Oren, hermanos, para que este sacrificio mío, suyo, sea agradable a Dios Padre Todopoderoso.